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Então, quando a gente dá fé, dá aquele voo dentro da moita, sai e vai direto a outra moita, que chega lá, ela se esconde. Aí começa a cantar essa canteguinha. Aí veio no meu pensamento esse pássaro e eu inspirei uma música. 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